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2: 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Queen, uma das mais míticas bandas do mundo, sendo um dos recordistas de vendas de discos a nível mundial, colecionando vários hits inesquecíveis da música moderna. Fundada em 1970, grande parte da popularidade da banda assentou no carisma do seu vocalista, Freddie Mercury, responsável igualmente pelo ecletismo da música, abrangendo várias vertentes do rock. Esse ecletismo está bem presente no tema Bohemian Rhapsody, de 1975, por muitos considerada a melhor música de rock do mundo.

com 14 álbuns de originais editados, o último, Made in Heaven, de 1995, foi gravado já depois da morte de Freddie Mercury, recorrendo às gravações efetuadas por este no momento em que estava já bastante debilitado em termos de saúde. Freddie Mercury morreria a 24 de novembro de 1991, com 45 anos, vítima de broncopneumonia provocada pela sida, um dia depois de ter assumido a sua doença publicamente através de comunicado. Mercury tornou-se célebre pelo seu poderoso tom de voz e a sua energia em palco, assim como a forma como envolvia o público, tendo sido considerado pela crítica como um dos maiores artistas de todos os tempos. Entre os muitos hinos que o grupo deixou, um dos mais conhecidos é certamente We Will Rock You, de 1977.

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